mulheres são a coisa mais bonita do mundo. São o pulso eterno, o início de tudo. E por isso devemos amá-las.

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2: Duas horas.
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1: 2:13.
2: Boa noite.

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1: 2:21.
2: Boa noite.
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1: 3 horas.
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2: 3 e 22.
3: Boa noite.
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1: 4 e 22.
2: Boa noite.

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1: Boas, daqui a Agir e estou convosco na rádio Voz de Caima. Estamos juntos. 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
2: 5 e 26.
3: Bom dia.
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2: 6 horas.
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5: Chegaram hoje às escolas os resultados das reapreciações em atraso dos exames da primeira fase. Sobe para 132 o número de mortos no sismo na Colômbia. Segundo os órgãos de comunicação social do país, há 700 feridos na sequência do abalo de 7.4 na escala de Richter. O presidente colombiano disse estarem 188 pessoas desaparecidas na cidade de Cali e milhares de casas danificadas. Entretanto, o aeroporto de Cali reabriu, depois de restabelecidas as ligações elétricas. Há, porém, ligações aéreas que não retomaram a programação dos voos para a região. Os Estados Unidos já anunciaram um apoio de 15 milhões e meio de dólares. Também a Comissão Europeia disponibilizou à Colômbia o sistema de satélites Copérnicos para ajudar nas operações de resgate. Este terremoto acontece pouco mais de um mês depois dos violentos sismos na Venezuela. O geofísico Luís Matias duvida, no entanto, que estes sejam sinais de um comboio de tremores de terra na América Latina.
6: Um sismo, quando ocorre, altera o estado de tensão da rocha que está ali à volta. Mas isso tem um alcance limitado. E por isso não creio que o sismo da Venezuela possa ter ajudado a ocorrer este sismo. Mas quando eu digo ajudado, é no sentido de acelerar alguns dias ou mesmo algumas horas este sismo que estaria sempre a ocorrer.
5: O geofísico Luís Matias, ouvido pelo jornalista Alexandre Abrantes Neves. Por cá, devem chegar hoje às escolas os últimos resultados das reapreciações em falta da primeira fase dos exames nacionais. A garantia é deixada pelo EDUCA e pelo Júri Nacional de Exames, que justificam os casos por atrasos das escolas no envio das provas. Ouvido pela Renascença, o presidente da Associação de Diretores de Escolas Públicas diz que a equidade no acesso ao ensino superior não está posta em causa.
7: Os alunos não são prejudicados, vinga aqui o princípio da igualdade, ou seja, ninguém é prejudicado, ninguém é beneficiado, há aqui uma igualdade, tem 3 dias para desenvolver o processo de candidatura ao ensino superior.
5: Filinto Lima, presidente da Associação de Diretores de Escolas Públicas, ouvido pela jornalista Marisa Gonçalves, o Ministério esclareceu que os alunos que recebam com atraso as notas das reapreciações vão ter mais 3 dias para se poderem candidatar ao ensino superior. O Ministro da Educação já ordenou a abertura de um inquérito para investigar estas situações. Hoje há 4 distritos de Portugal continental sob aviso amarelo devido ao calor. São eles Bragança, Vila Real, Viseu e Guarda. O aviso que se estende a mais 5 distritos já esta quarta-feira. É o que adianta a Renascença, a meteorologista Ângela Lourenço.
8: Temos os avisos a estenderem-se a outros distritos de Portugal continental, nomeadamente os distritos de Castelo Branco, Porto Alegre, Évora, Beja e Faro. Com as previsões disponíveis hoje, tudo aponta para que os dias mais quentes possam ser os dias 13 e 14.
5: A meteorologista Ângela Lourenço, do Instituto Português do Mar e da Atmosfera, a maior parte do território está sob perigo elevado, muito elevado, ao máximo de incêndio rural. Está tudo atualizado no site da Renascença. Notícias às 7 com o jornalista Vítor Mesquita.
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1: 6 horas e 30 minutos.
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1: 7 horas.
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3: Hoje vamos saber quais os títulos em destaque com o Vítor Mesquita. Bom dia, Vítor.
4: Bom dia, Aziz. É sismo na Colômbia, 132 vítimas mortais num país em estado de catástrofe. Reapreciações dos exames nacionais em falta deverão chegar hoje às escolas.
3: Começa agora a edição das 7.
4: 132 mortos é o balanço mais recente de vítimas mortais do violento sismo na Colômbia. É avançado pela Associação Colombiana das Cidades Capitais, organização sem fins lucrativos, citada pela imprensa do país. O presidente colombiano adianta que 188 pessoas continuam desaparecidas. Foi decretado o estado de catástrofe nacional. O abalo de 7.4 na escala de Richter, a 20 km de San José de Palmar, em Chocó, foi sentido também no Panamá e no Equador. Segundo o jornal El Tiempo, o exército está no terreno em operações de resgate. Entretanto, o aeroporto de Cali já reabriu. Foi retomada a operação. Na Ucrânia, há registro de pelo menos 5 mortos e 20 feridos na região de Zaporígia, na sequência de um ataque russo na última noite. Os mísseis balísticos atingiram várias cidades, incluindo Kiev. Há relatos de incêndios e cortes de eletricidade. As operações de socorro continuam no terreno. Por cá, elevados tempos de espera para doentes urgentes na Grande Lisboa, na região norte, esta manhã. De acordo com a plataforma do SNS, no Hospital de Vila Franca de Xira, um doente com pulseira amarela esperava em média mais de 7 horas. No Santa Maria, em Lisboa, a espera ultrapassava as 6. No Hospital de São João no Porto, a espera era de quase 6 horas. Exames nacionais deverão chegar hoje às escolas. Os últimos resultados das reapreciações da primeira fase em falta. A garantia é deixada pelo EDUCA e pelo Júri Nacional de Exames, que justificam os casos com atrasos das escolas no envio das provas. Ouvido pela Renascença, o presidente da Associação de Diretores de Escolas Públicas, Filinto Lima, diz que a equidade no acesso ao ensino superior não está em causa.
5: Esses alunos não são prejudicados, vinga aqui o princípio da igualdade, ou seja, ninguém é prejudicado, ninguém é beneficiado, há aqui uma igualdade, tem 3 dias para desenvolver o processo de candidatura ao ensino superior.
4: Filipe Lima, presidente da Associação de Diretores de Escolas Públicas, ouvido pela jornalista Marisa Gonçalves. O ministro da Educação já ordenou a abertura de um inquérito para investigar as situações em falta. O ministro da Defesa admite avançar para tribunal depois de uma notícia sobre a compra de 3 fragatas à Itália. O jornal online 24 horas referiu que terá havido uma empresa portuguesa envolvida nas negociações, alegadamente afastada antes da assinatura dos contratos, não recebendo, de acordo com o jornal, comissões de 90 milhões de euros. Em declarações à SIC Notícias, o ministro Nuno Melo desmente o envolvimento da empresa no processo de aquisição.
6: A notícia diz, e depois os apaniguados do Chega reproduzem o disparate, que uma empresa, depois de ter estado meses a tratar do relacionamento com a empresa italiana, que depois é afastada e estão em causa comissões de 90. Mas o que é isto? O SAFE é um processo simplificado de aquisição entre Estados, não há empresas no processo. É um processo lançado pela Comissão Europeia, através do qual 2 ou mais Estados decidem compras conjuntas na área da defesa, sem intermediários, não há empresa.
4: O processo judicial anunciado por Nuno Melo visa o jornal 24 horas, mas também André Ventura e Pedro Frazão, do Chega, por comentários sobre o tema. Ventura acusa o ministro de não gostar de escrutínio, diz querer Nuno Melo no Parlamento. Já o Partido Socialista pede mais informações sobre o negócio que rondou os 3,9 mil milhões de euros. Olhamos esta manhã para o impacto do aumento da rentabilidade dos certificados de aforro, que deverá atingir máximos de 1 ano em agosto, um cenário que faz aumentar o peso do instrumento financeiro na dívida pública. Logo, traz mais risco para o Estado. Leitura do economista Filipe Grilo, da Porto Business School, que ainda assim diz não haver motivo para preocupação em relação à sustentabilidade da dívida. O investigador considera, contudo, que o certificado de aforro não é o instrumento mais interessante para o Estado se financiar e explica os motivos.
7: Porque depende sempre, mais uma vez, da atitude do aforrador. Isto é, se o aforrador depois quiser levantar por necessidade de dinheiro, o Estado tem que assegurar esse dinheiro. Portanto, o Estado não controla o timing do levantamento desse certificado de aforro. Portanto, só por causa disso é um instrumento muito pouco interessante da dívida para o Estado. E depois há outra parte que depende sempre das taxas de juros, ou seja, o risco da taxa de juros passa neste momento para o Estado.
4: O Economista Filipe Grilo, ouvido pelo jornalista João Carlos Malta, um investigador da Porto Business School, considera normal que o Estado se tenha de precaver e contratar um seguro para fazer face às oscilações do mercado e mitigar o risco. O especialista acredita ainda que o apetite crescente dos portugueses pelos certificados de aforro deverá manter-se. É um tema que vai estar desenvolvido no site da Renascença. Europeus de atletismo ao ar livre, o português Gerson Baldé, campeão mundial do salto em comprimento indoor, participa pouco depois das 8 da noite na final em Birmingham, Inglaterra. Destaque também neste segundo dia para a entrada em prova das recordistas nacionais dos 400 metros barreiras, Fatoumata Diallo, Sofia Lavrechina, nas semifinais. Tudo para conferir à Zizé no site da Renascença.
3: Muito obrigada, até já, Vitor.
4: Até já.
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9: As festas de La Salette, a principal celebração concelhia do verão em Oliveira de Azemais, prosseguem até o dia 10 de agosto. No dia 9, a componente religiosa assume particular destaque com a componente religiosa. A missa solene realiza-se às 11 da manhã na Igreja Matriz e às 6 da tarde sai a procissão do triunfo, conduz à imagem de Nossa Senhora de La Salette de regresso ao santuário. O cortejo será acompanhado pela fanfarra dos bombeiros voluntários de Oliveira de Azemais e pelas bandas de música de Pinheiro da Bemposta e Fajões. À meia-noite haverá fogo de artifício, seguido da atuação do DJ Differ. As festas terminam na segunda-feira, dia 10, feriado municipal. Amanhã inclui desenho infantil às 10 e missa campal de ação de graças às 9, seguindo-se durante a tarde o tradicional Dia das Merendas, que volta a juntar famílias e grupos de amigos no Parque de La Salette. Bárbara Bandeira, cabeça de cartaz das festas deste ano, sobe ao palco às 10 da noite. O fogo de artifício, à meia-noite, encerra 9 dias de celebrações. E o grupo Correio das Mães também marca presença nas festas de La Salette, com um stand instalado junto às Farturas Couto. No domingo, às 9h30 da noite e na segunda-feira, às 3h30 da tarde, Eduardo Costa estará no espaço para autografar o romance Pecado no Orfanato. A receita da venda dos livros reverte integralmente para o órgão de tubos da Igreja Matriz de São Miguel. Na segunda-feira, o Correio dedica ainda uma iniciativa aos mais novos. Durante a Manhã da Criança serão distribuídas centenas de exemplares de uma edição especial com o mote Ler é Crescer, com conteúdos e atividades preparados para incentivar a leitura. As crianças poderão também participar na experiência jornalista por uma hora, utilizando câmaras e microfones e experimentando algumas das tarefas de uma reportagem de televisão com acompanhamento de profissionais da Azemais TV. Ao longo das festas, quem passar pelo stand do Grupo Correio de Azemais pode ainda levantar gratuitamente uma rifa e habilitar-se aos prémios oferecidos pelos parceiros. O sorteio final realiza-se na segunda às 6 da tarde. E terminadas as festas de La Salette, o calendário de agosto continua preenchido no concelho. De 14 a 16 de agosto, a zona histórica de Pinheiro da Bemposta volta a recuar mais de 500 anos com a 5ª edição da Bemposta Manuelina. A recriação histórica inclui espetáculos de fogo, danças, teatro itinerante, duelos de armas, cortejos, artesanato e gastronomia. Entre as novidades está um carrossel medieval. No domingo, realiza-se o grande cortejo régio, com a leitura de excertos do foral atribuído por Dom Manuel I em 1514. A entrada é gratuita. Também a partir de 14 de agosto, uma Macieira de Sarnes celebra a Nossa Senhora do Livramento e Santa Eulália. As festividades prolongam-se até dia 17, com a Eucaristia, a procissão de velas e a procissão em honra das padroeiras. A animação musical inclui Satnik, Todi Moreira, Zé Cabra e Zé Barbosa e Gonçalo. E Ocela prepara as festas em honra do Mártir São Sebastião, marcadas para os dias 21, 22 e 23 de agosto, prolongando a época das festas e romarias de verão nas freguesias do concelho.
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2: Olá, eu sou a Bianca e queria dedicar a música Troféu do Ano do MC Jerry Smith à secção de acabamento da FEPSA, principalmente à minha mãe e à Sandra. Beijinhos!

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1: 7:36.
2: Bom dia.

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2: É para dedicar uma música ao meu marido, à minha família toda, a música de Micael Carreira.

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5: 8 horas. 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
7: Muito bom dia, são 8 horas 7 nos Açores. Vamos saber quais os títulos em destaque com o Vítor Mesquita. Bom dia, Vítor.
8: Bom dia, Azizé. Sismo na Colômbia, recolher obrigatório, imposto em várias cidades. Eclipse em Bragança, nesta edição, a expectativa de impacto financeiro positivo da Presidente da Câmara.
7: Máximas para esta terça-feira, Porto com 25 graus, Ponta Delgada 25, Funchal 27 e Lisboa 30, Faro 31. 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Começa agora a edição das 8.
8: 8 da manhã em Portugal Continental, 2 da madrugada na Colômbia, prosseguem as operações de busca e salvamento depois do violento sismo da última tarde. As autoridades decretaram um recolher obrigatório nas cidades de Pereira e Cali. O objetivo é evitar roubos e facilitar o trabalho das equipas de emergência. De acordo com a imprensa colombiana, há registro até o momento de 132 mortos, mais de 500 feridos. Há minutos, contudo, a agência Reuters elevava já o número de vítimas mortais para 164. No departamento de Chocó, onde foi registado o epicentro do sismo, a secretária do interior descreve um cenário de destruição. Jenny Lucia Rivas diz que a prioridade é resgatar quem ficou preso nos escombros.
9: Temos uma afetação muito grande, porque não são seguras as infraestruturas, todas sofreram.
10: Temos danos muito graves, as infraestruturas não estão seguras. Todas ficaram pelo menos parcialmente destruídas. Já chegaram ambulâncias aéreas para retirar os feridos. Estamos também à espera de um avião Hércules que vai chegar com 200 socorristas, porque esta é uma das nossas maiores necessidades. Maquinaria pesada para poder resgatar as pessoas que ficaram presas nos edifícios que ruíram.
9: E poder resgatar as pessoas que han quedado atrapadas en los edificios que colapsaron.
8: A secretária do interior do departamento de Chocó, na Colômbia, Jenny Lúcia Rivas, em declarações captadas pelo canal de televisão Notícias Caracol. É um tema que estamos também a seguir no site da Renascença. Na Ucrânia, as ofensivas russas fizeram pelo menos 12 mortos durante a noite. Há registro de pelo menos 6 vítimas mortais na região de Zaporígia, outras 6 nas regiões de Dnipropetrovsk e Donetsk. Uma informação avançada pelas autoridades locais, a capital ucraniana, Kiev, também foi atingida de madrugada. Há relatos de explosões e incêndios no centro da capital. Exames nacionais deverão chegar hoje às escolas. Os últimos resultados das reapreciações da primeira fase em falta, a garantia deixada pelo EDUC e pelo Júri Nacional de Exames, que justificam os casos com atrasos das escolas no envio das provas. Ouvido pela Renascença, o Presidente da Associação de Diretores de Escolas Públicas, Filinto Lima, diz que a equidade no acesso ao ensino superior não está em causa.
11: Esses alunos não são prejudicados. Vinga aqui o princípio da igualdade, ou seja, ninguém é prejudicado, ninguém é beneficiado, há aqui uma igualdade. Tem 3 dias para desenvolver o processo de candidatura ao ensino superior.
8: Filipe Lima, Presidente da Associação de Diretores de Escolas Públicas, o Ministro da Educação já ordenou a abertura de um inquérito para investigar as situações em falta. E na véspera do eclipse solar, a Presidente da Câmara de Bragança dá conta de uma cidade pronta a acolher milhares de visitantes. Bragança é o único concelho português onde será possível observar a totalidade do fenómeno durante alguns segundos, a expectativa de uma grande afluência entre curiosos, apaixonados e especialistas em astronomia levou à autarquia a recentrar a observação no aeródromo municipal com capacidade para 8 mil pessoas.
12: Nós tínhamos primeiro para a zona de Rio do Honor e Guadramil uma lotação máxima de 2 mil pessoas. Agora no aeródromo não temos essa restrição, as pessoas podem ir nos seus carros, mas também podem usar o nosso transporte público que vamos ter durante o dia 12, toda a tarde, entre a estação rodoviária e o aeródromo municipal. Mas, de facto, não sabemos qual é que é o número, mas certamente mais que o dobro desses 2 mil que eu estava a falar.
8: Isabel Ferreira, Presidente da Câmara de Bragança. A cidade vive já dias ligados à ciência, à astronomia, com várias atividades que pretendem, de acordo com Isabel Ferreira, tornar Bragança num laboratório de antevisão do eclipse. Apesar de ser ainda cedo para quantificar, Isabel Ferreira antecipa desde já o impacto positivo do eclipse na economia local.
12: Os alojamentos locais, os hotéis estão completos. E claro que isto tem um impacto económico muito relevante, não só nos próprios hotéis e alojamentos locais, como em toda a restauração, no comércio, em todos os serviços, não é? Portanto, é muito importante também sublinhar que, para além do momento único, do ponto de vista de termos o privilégio de fazer a observação deste eclipse, que o impacto económico é muito relevante para Bragança.
8: A Presidente da Câmara de Bragança, Isabel Ferreira, garante que está tudo pronto para receber os visitantes em segurança. O eclipse é já amanhã. Destaque esta terça-feira ainda para a final do salto em comprimento nos europeus.
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2: Bom dia, quero dedicar a música Naira Azevedo, avisa que eu cheguei aos funcionários da Santos e Lopes.
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3: Queria dedicar uma música de Fernando Daniel, Tal Como Sou, para António Silva, Bruno Rodrigues, Nuno Gonçalves, Zé Rodrigues e para toda a malta aqui da casa.

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1: Oito e 45.
2: Bom dia.

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7: 9 horas. 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
8: Bom dia, Azizé. Câmara de Bragança à espera de impacto financeiro relevante com o eclipse solar. José Mourinho, em documentário, a partir desta terça-feira, a Renascença falou com o produtor.
9: Para máximas, esta terça-feira tem 25 graus no Porto, Ponta Delgada com 25, Funchal 27, Lisboa 30 e Faro 31. Começa agora a edição das 9.
8: Voluntários e equipas de resgate numa luta contra o tempo para encontrar sobreviventes do violento sismo na Colômbia. É madrugada no país, em pelo menos duas cidades, Pereira e Cali, foi decretado recolher obrigatório para evitar pilhagens e dificuldades para as equipas de emergência. De acordo com o presidente colombiano, há 188 pessoas dadas como desaparecidas. Abelardo de Las Priella garante a mobilização total de meios.
10: Já temos na cidade de Cali 228 rescatistas.
11: Já temos na cidade de Cali 228 socorristas e equipas sinotécnicas que vão ajudar nas buscas pelos desaparecidos. Temos também, a pedido do governador e da presidente da Câmara, 105 engenheiros militares. Há ainda uma situação muito particular desde que ocorreu a tragédia. Têm sido registados saques e problemas de ordem pública. Por isso, ao amanhecer, teremos mais de 1000 homens a proteger e a vigiar a cidade para evitar distúrbios e situações que alterem a ordem pública.
10: Protegendo e resguardando a cidade para evitar desmanes e situações que alterem o ordem público.
8: O presidente da Colômbia, a imprensa do país, tem registro até ao momento de 132 mortos, mais de 500 feridos. Contudo, a agência Reuters elevava já esta manhã o número de vítimas mortais para 164. Há várias centenas de feridos. Contactada pela Renascença, a Secretaria de Estado das Comunidades continua a não ter notícias de cidadãos nacionais afetados pelo forte abalo da última tarde. O calor vai deixar 9 distritos sob aviso amarelo até quinta-feira. Esta terça o aviso abrange Bragança, Vila Real, Viseu e Guarda. A partir de amanhã estende-se também a Castelo Branco, Porto Alegre, Évora, Beja e Faro. As máximas podem chegar aos 37 graus em várias regiões do interior do país. Deverão chegar hoje às escolas os cerca de 200 exames nacionais que continuam por entregar. O EDUCA e o Júri Nacional de Exames adiantam que são provas entregues com atraso pelas escolas, o que levou o Ministério da Educação a ordenar a abertura de um inquérito. Os alunos que recebam com atraso as notas reapreciadas vão ter mais 3 dias para se poderem candidatar ao ensino superior. Hotéis e alojamentos esgotados devido ao eclipse solar de amanhã. A autarquia de Bragança antecipa um impacto económico bastante positivo no concelho. À Renascença, a Presidente da Câmara, Isabel Ferreira, diz que são esperadas milhares de pessoas na cidade.
12: Os alojamentos locais, os hotéis estão completos. E claro que isto tem um impacto económico muito relevante, não só nos próprios hotéis e alojamentos locais, como em toda a restauração, comércio, em todos os serviços, não é? Portanto, é muito importante também sublinhar que, para além de um momento único do ponto de vista de termos o privilégio de fazer a observação deste eclipse, que o impacto económico é muito relevante.
8: Bragança é o único concelho português onde será possível observar a totalidade do fenómeno durante alguns segundos. A expectativa de uma grande afluência entre curiosos, apaixonados e especialistas em astronomia levou a autarquia a recentrar a observação no aeródromo municipal. É hoje conhecido o adversário do Benfica para o play-off da Liga Europa. Será o vencedor do jogo entre o Sabah do Azerbaijão e o Aros da Dinamarca, que jogam mais logo a segunda mão da terceira pré-eliminatória. O Benfica joga na quinta-feira com o Arts, com a vantagem de 6-1 depois da vitória no primeiro jogo. Digo-lhe agora que estreia hoje Mourinho, um documentário da Netflix sobre o treinador e que, em 3 episódios, se propõe explicar o que tornou o técnico português no Special One. A Renascença falou com o produtor da série, Miles Cole, que explicou em português que escolher o protagonista foi fácil, o problema foi convencê-lo. Foram necessárias mais de 20 horas de entrevistas para Mourinho abrir o jogo, mas o esforço, explica o produtor, valeu a pena. O documentário centra-se no lado psicológico, acompanha a ascensão do treinador na chegada e partida de Inglaterra. A escolha foi intencional, explica o produtor.
13: A gente queria fazer um estudo psicológico da pessoa. Não fazer uma página da Wikipédia. Nós achamos mais interessante selecionar um período bem definido, quando entra no ponto mais alto da sua carreira, acaba de ganhar a Taça de Campeões com Porto, entra em Inglaterra, a Primeira Liga, e sair basicamente no mesmo lugar.
8: O produtor do documentário sobre Mourinho contou-nos que não houve assuntos tabu, mas que o técnico português não se mostrou muito à vontade em falar sobre alguns temas, como o pai, a família, também a religião. Vai estar tudo contado, Azizé, no site da Renascença, até a origem do sotaque português do produtor do documentário, Miles Coleman.
14: Muito obrigada. Aliás, eu vou ver se vejo então esse documentário hoje à tarde. Muito obrigada, Vítor. Até já.
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16: As festas de La Salette, a principal celebração concelhia do verão em Oliveira de Azemais, prosseguem até o dia 10 de agosto. No dia 9, a componente religiosa assume particular destaque com a componente religiosa. A missa solene realiza-se às 11 da manhã na Igreja Matriz e às 6 da tarde sai a procissão do triunfo, conduz à imagem de Nossa Senhora de La Salette de regresso ao santuário. O cortejo será acompanhado pela fanfarra dos bombeiros voluntários de Oliveira de Azemais e pelas bandas de música de Pinheiro da Bemposta e Fajões. À meia-noite, noite haverá fogo de artifício, seguido da atuação do DJ Differ. As festas terminam na segunda-feira, dia 10, feriado municipal. Amanhã inclui desenho infantil às 10 e missa campal de ação de graças às 9, seguindo-se durante a tarde o tradicional dia das merendas, que volta a juntar famílias e grupos de amigos no Parque de La Salette. Bárbara Bandeira, cabeça de cartaz das festas deste ano, sobe ao palco às 10 da noite. O fogo de artifício, à meia-noite, encerra 9 dias de celebrações. E o grupo Correio das Mães também marca presença nas festas de La Salette, com um stand instalado junto às farturas Cote. No domingo, às 9h30 da noite, e na segunda-feira, às 3h30 da tarde, Eduardo Costa estará no espaço para autografar o romance Pecado no Orfanato. A receita da venda dos livros reverte integralmente para o órgão de tubos da Igreja Matriz de São Miguel. Na segunda-feira, o Correio dedica ainda uma iniciativa aos mais novos. Durante a Manhã da Criança serão distribuídas centenas de exemplares de uma edição especial com o mote Ler é Crescer, com conteúdos e atividades preparados para incentivar a leitura. As crianças poderão também participar na experiência jornalista por uma hora, utilizando câmaras e microfones e experimentando algumas das tarefas de uma reportagem de televisão com acompanhamento de profissionais da Asmeis TV. Ao longo das festas, quem passar pelo stand do Grupo Correio de Asmeis pode ainda levantar gratuitamente uma rifa e habilitar-se aos prémios oferecidos pelos parceiros. O sorteio final realiza-se na segunda, às 6 da tarde. E terminadas as festas de La Salette, o calendário de agosto continua preenchido no concelho. De 14 a 16 de agosto, a zona histórica de Pinheiro da Bem Posta volta a recuar mais de 500 anos com a 5ª edição da Bem Posta Manuelina. A recriação histórica inclui espetáculos de fogo, danças, teatro itinerante, duelos de armas, cortejos, artesanato e gastronomia. Entre as novidades está um carrossel medieval. No domingo, realiza-se o grande cortejo régio, com a leitura de excertos do foral atribuído por Dom Manuel I em 1514. A entrada é gratuita. Também a partir de 14 de agosto, uma Seara de Sarnes celebra a Nossa Senhora do Livramento e Santa Eulália. As festividades prolongam-se até dia 17, com a Eucaristia, a Procissão de Velas e a Procissão em Honra das Padroeiras. A animação musical inclui Satnik, Todi Moreira, Zé Cabra e Zé Barbosa e Gonçalo. E Ocela prepara as festas em honra do Mártir São Sebastião, marcadas para os dias 21, 22 e 23 de agosto, prolongando a época das festas e romarias de verão nas freguesias do concelho.
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18: Bon dia.
19: On essayait en live justement.
20: Allez,
19: oui.
20: Allez.
19: En live, en live.
20: L'album sort le 25.
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20: Je sais plus, mais c'était pas le 25.
19: C'était ça, oh, c'est ce que j'ai dit. Attention, en live, on y va avec Alex?
20: Yes.
19: Allez, ouais. Allez, Alex, notre camarade is calling. Le nouveau single.
21: All right.

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2: Bom dia, Joaninha. Queria te dedicar uma música do Escalema, A Nossa Vez. Beijinhos, espero que tenhas um bom dia.
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2: Olá, bom dia, daqui é o Miguel. Gostava de dedicar a música Você e Si, Mais Que Amor, à minha filha Letícia. Obrigado.

0: Ellen Santos.
1: Obrigada, amiga. Deus te abençoe, tá?
2: Para todos os momentos.

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6: Bom dia, Zé.
7: Vamos aos títulos desta edição.
6: Ex-presidente sírio Bashar al-Assad condenado à pena de morte. Barril de Brent a subir depois de novas exigências de Trump ao Irão.
7: É mais um dia de céu azul, sol a brilhar, máximas previstas para hoje 25 graus para o Porto e para Ponta Delgada, Funchal 27, Lisboa 30 graus de máxima, Faro 31. A edição das 10 agora.
6: O antigo presidente da Síria, Bashar al-Assad, e um antigo chefe da segurança política acabam de ser condenados à pena de morte. A notícia está a ser avançada pelo canal de televisão Al Jazeera. A sentença é de um tribunal criminal de Damasco. Assad é considerado culpado de homicídio premeditado. Atef Najib, o chefe de segurança, é condenado por homicídio premeditado e também tortura. As forças da Ucrânia atacaram uma refinaria de petróleo na cidade russa de Orsk, um importante polo industrial no sul da Rússia. Segundo uma publicação das Forças Armadas Ucranianas no Telegram, o ataque provocou um incêndio e os danos estão ainda a ser avaliados. A cidade de Orsk fica perto do Cazaquistão e a mais de 1000 quilómetros da fronteira com a Ucrânia. Voluntários e equipas de resgate numa luta contra o tempo para encontrar sobreviventes do violento sismo na Colômbia. É madrugada no país, em pelo menos duas cidades, Pereira e Cali, foi decretado o recolher obrigatório para evitar pilhagens e dificuldades para as equipas de emergência. De acordo com o presidente da Colômbia, há 188 pessoas dadas como desaparecidas. A imprensa do país tem registro até o momento de 132 mortos, mais de 500 feridos. Contudo, a agência Reuters elevava já esta manhã o número de vítimas mortais para 164. Contactada pela Renascença, a Secretaria de Estado das Comunidades continua sem notícias de portugueses entre as vítimas. Preço do petróleo a subir esta terça-feira, efeitos das novas exigências do presidente dos Estados Unidos ao Irão, que dificultam as perspectivas de um acordo para reabrir o Estreito de Hormuz. O barril de Brent, referência para a Europa, está a ser negociado acima dos 89 dólares, uma valorização de cerca de 2%. Esta manhã, olhamos para o impacto do aumento da rentabilidade dos certificados de aforro, que deverá atingir máximos de um ano em agosto, um cenário que faz aumentar a pressão sobre a dívida pública, logo mais risco para o Estado. A leitura do economista Filipe Grilo, da Porto Business School, que ainda assim diz não haver motivo para preocupação em relação à sustentabilidade da dívida. O investigador considera, contudo, que o certificado de aforro não é o instrumento mais interessante para o Estado se financiar e explica os motivos.
8: Porque depende sempre mais uma vez, da atitude do aforrador. Isto é, se o aforrador depois quiser levantar por necessidade de dinheiro, o Estado tem que assegurar esse dinheiro. Portanto, o Estado não controla o timing do levantamento desse certificado de aforro. Portanto, só por causa disso é um instrumento muito pouco interessante da dívida para o Estado. E depois há outra parte que é, depende sempre das taxas de juros, ou seja, o risco da taxa de juros passa neste momento para o Estado.
6: O economista Filipe Grilo, ouvido pelo jornalista João Carlos Malta, um tema que vai estar desenvolvido no site. Já aqui ouvimos a Presidente da Câmara de Bragança elevar a expectativa quanto a um impacto financeiro relevante no concelho, com a afluência de visitantes por causa do eclipse solar de amanhã. Isabel Ferreira, autarca, explica à Renascença que a contagem decrescente tem início amanhã ao meio da tarde.
9: Começam às 16 horas no aeródromo municipal. Workshops, oficinas, astrónomos e especialistas que estão lá para conversar com as pessoas, atividades recreativas e musicais, e também não vamos desperdiçar esta oportunidade para mostrar todos os nossos produtos endógenos e os produtos únicos e especiais que temos.
6: A Presidente da Câmara de Bragança, Isabel Ferreira, ainda assim, Zé, o único local abrangido pela faixa de eclipse solar total será uma pequena área do Parque Natural de Montezinho, em Bragança, que, no entanto, vai estar encerrada devido aos riscos de incêndio. A Câmara de Bragança relocalizou estas iniciativas para o aeródromo municipal. Não sei se vais a Bragança.
10: Não.
6: Já não são 9 horas de distância, como cantam os chutes e pontapés, mas não estás a pensar nisso.
10: Não, ainda fica um bocadinho fora de mão e falta-me uma coisa muito importante, que é óculos.
6: Ainda não tenho os óculos.
10: É, pá, não. Mas pronto, vamos ver. Até lá ainda acho que vou conseguir. Então pronto, Vítor.
6: Até amanhã.
10: Até amanhã. Foi a edição das 10, Vítor Mesquita, 10 horas 4 minutos.
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10: Vamos a isto, muito bom dia, boa terça-feira, estamos juntos.
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2: Olá, queria ouvir um tema dos Dire Straits à vossa escolha, só para ouvir. Beijinhos.

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2: Olá, Caimas Mais FM, bom dia. Terça-feira, o dia está fantástico e quero desejar um dia lindo para todos. Beijinhos e sejam felizes.

0: 10 e 46.
1: Bom dia.
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1: Olá, cá é mais uma GFM. Bom dia para todos os ouvintes. Olha eu aqui assim de férias. Ai, que boa. Queria ouvir aí uma grande malha do JCDC. Obrigado.

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6: 11 horas.
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7: Filipe Ribeiro.
8: Olá, bom dia, José Coimbra.
7: Vamos aos destaques desta edição.
8: O governo continua sem notícia de portugueses entre as vítimas do sismo na Colômbia. Ainda há as recomendações para o eclipse solar e o impacto económico esperado em Bragança.
7: Céu azul, sol a brilhar nesta terça-feira. As máximas previstas para hoje: Porto e Ponta Delgada, 25 graus. Funchal, 27. Lisboa, 30. Faro, 31 graus. Edição das 11 agora.
8: A Secretaria de Estado das Comunidades continua sem notícias de portugueses entre as vítimas do sismo na Colômbia. Contactado pela Renascença, o governo português diz que continua a acompanhar os desenvolvimentos. Já foram contabilizadas 164 mortes, vítimas do sismo de 7.4 que abalou ontem a Colômbia. Número avançado pela agência Reuters. As autoridades locais falam em pelo menos 700 pessoas feridas. No terreno continuam as operações de busca por sobreviventes. Em pelo menos duas cidades, Pereira e Cali, foi decretado recolher obrigatório para evitar pilhagens e dificuldades para as equipas de emergência. O antigo presidente da Síria, Bashar al-Assad, e um antigo chefe de segurança política foram condenados à pena de morte. A sentença é de um tribunal criminal de Damasco. Os dois são considerados culpados de homicídio premeditado. Assad vive na Rússia desde que foi afastado do poder em dezembro de 2024. A Proteção Civil pede cuidados a quem se deslocar amanhã a Bragança para ver o eclipse solar na totalidade. O apelo é para não fazer fogo, não fumar e estacionar apenas nos locais autorizados. A autarquia de Bragança antevê que o eclipse vai ter um impacto económico positivo. Em declarações à Renascença, a presidente da Câmara, Isabel Ferreira, diz que estão completos os hotéis e alojamentos locais.
9: Os alojamentos locais, os hotéis estão completos, e claro que isto tem um impacto económico muito relevante não só nos próprios hotéis e alojamentos locais, como em toda a restauração, no comércio, em todos os serviços, não é? Portanto, é muito importante também sublinhar que, para além de um momento único do ponto de vista de termos o privilégio de fazer a observação deste eclipse, que o impacto económico é muito relevante para Bragança.
8: Apresenta a Câmara de Bragança, ouvida por Vítor Mesquita. O apetite crescente dos portugueses pelos certificados de aforro está a fazer com que o peso deste instrumento esteja a aumentar no bolo total da dívida. Na opinião do economista Filipe Grilo, da Porto Business School, esta é uma tendência para continuar.
10: A baixa literacia financeira também contribui para esta busca de ativos com risco quase zero e, portanto, se nada disto se alterar, é muito provável que continuemos à procura de mais certificados de aforro e até mais depósitos. Há depois uma outra variável, que é a questão geracional. Agora vemos também os mais jovens com mais formação, com mais conhecimento. O conhecimento também está mais acessível. A própria dinâmica dos ETFs tem ajudado muito nesse sentido e que há muitos, há cada vez mais portugueses a investirem nesses ativos financeiros.
8: O economista Filipe Grilo, ouvido por João Carlos Malta. A partir de hoje fica disponível na Netflix o novo documentário sobre José Mourinho. À Renascença, o produtor Miles Coleman conta que foram necessárias mais de 20 horas de entrevista para Mourinho abrir o jogo. O documentário centra-se no lado psicológico do treinador, diz Miles Coleman.
11: A gente queria fazer um estudo psicológico da pessoa. Não fazer uma página da Wikipédia. Nós achamos mais interessante selecionar um período bem definido, quando entra no ponto mais alto da sua carreira, acaba de ganhar a Taça de Campeões com Porto, entra em Inglaterra, a Primeira Liga, e sair basicamente no mesmo lugar.
8: É contado mais sobre os bastidores da produção deste documentário no site da Renascença, um documentário de José Coimbra que explica como o Mourinho se tornou no Special One.
7: Ok, olha, vou-me embora, vou já ver.
8: Pá, não consigo, vais ver? Não, já não consegues mais, aguentar.
7: Vou ver. Foi a edição das 11 com a Filipa Ribeiro.

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2: Bom dia, sou Constantino Costa, sou de São da Madeira. Queria ouvir uma música de Matias Damasio, Não Tem a Vossa Escolha, para dedicar aos meus filhos, a você na rádio, a todos os ouvintes e principalmente a todos os viajantes que fizeram o trajeto para Fátima. Que tenham um bom dia a todos. Obrigado e bom dia.

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2: 11 e 17.
3: Bom dia.

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2: Bom dia, eu, Paulo Pilega, quero dedicar a música do Henrique Iglesias, Aero, aos amores da minha vida, Cinda e Paulinho.
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0: 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Viura. Pedra, né?
1: 11:43.
2: Bom dia.

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4: O anjo do Senhor anunciou a Maria.
5: E ela concebeu do Espírito Santo.
4: Ave Maria.

0: Rogai por nós, Santa Mãe de Deus,
1: para que sejamos dignos das promessas de Cristo.
0: Oremos. Infundi, Senhor, a vossa graça em nossas almas, para que nós, que pela anunciação do anjo, conhecemos a encarnação de Cristo, vosso Filho, pela sua paixão e morte na cruz, e com a intercessão da bem-aventurada Virgem Maria, alcancemos a glória da ressurreição. Por Cristo, Senhor nosso.
1: Amém.
0: Glória ao Pai, e ao Filho, e ao Espírito Santo.

0: Passam 3 minutos do meio-dia, vamos aos títulos desta edição. Filipe Ribeiro.
1: O interior não é um fardo. O Presidente da República pede mais investimento e visão estratégica para o território nacional. É oficial, Sporting vende Diamante ao Nottingham Forest.
0: Está no ar a edição do meio-dia.
1: O Presidente da República insiste numa visão estratégica para o interior do país. Na Covilhã, numa sessão com líderes das juventudes partidárias, António José Seguro pede um maior equilíbrio entre o litoral e o restante território, com mais investimento.
2: Eu considero que o interior não é um fardo. O interior é um potencial de oportunidades, porque não há territórios dispensáveis no nosso país. Somos um único país. E nós precisamos de fazer aqui um equilíbrio entre competitividade e coesão que existe mais nas regiões do litoral e qualidade ambiental que existe mais nas regiões do interior. E por isso, se houver uma visão estratégica, investimento público que potencie o investimento privado, há condições para que os jovens depois façam as suas opções e possam ficar, se quiserem, possam ir em mobilidade para outras zonas de Portugal ou do mundo e regressar. O que não podemos aceitar é que, passados 60 anos, se volte a emigrar ou a migrar dentro de Portugal por necessidade.
1: O Presidente da República, que apelou ainda aos jovens que não desistam do interior do país, entende que a região precisa de uma oportunidade. Já está publicado em Diário da República o novo regulamento de acesso às bolsas de estudo no ensino superior. Recordo que as novas regras incluem uma bolsa de incentivo de cerca de 1.000 euros para estudantes beneficiários do primeiro escalão do abono escolar e um aumento do apoio ao alojamento para os estudantes que sejam colocados longe de casa. A Secretaria de Estado das Comunidades continua sem notícias de portugueses entre as vítimas do sismo na Colômbia. Contactado pela Renascença, o governo português diz que continua a acompanhar os desenvolvimentos. São já contabilizadas 164 mortes vítimas do sismo de 7.4 que abalou ontem a Colômbia. É um número avançado pela Reuters. As autoridades locais falam em pelo menos 700 pessoas feridas. No terreno continuam as operações de busca por sobreviventes. A Proteção Civil pede cuidados a quem se deslocar amanhã a Bragança para ver o eclipse solar na totalidade. O apelo é para não fazer fogo, não fumar e estacionar apenas nos locais autorizados. No desporto é oficial, o Sporting vendeu Diamante ao Nottingham Forest. A informação é avançada pelo clube inglês na página oficial. O defesa central ruma à Premier League. Os Leões recebem 40 milhões de euros. Hoje é dia de descanso na volta a Portugal, mas a Quercus volta a contestar a passagem do pelotão pela Mata da Albergaria, no Gerês. A Associação Ambiental alerta que o impacto que terá a passagem dos ciclistas por uma das áreas mais sensíveis do Parque Nacional do Gerês. A etapa que liga Vieira do Minho às Termas do Gerês está prevista para quinta-feira. Nos europeus de atletismo ao ar livre, destaque para Delvis Santos. O velocista português acaba de passar à meia-final de 100 metros. Vai acontecer mais logo, às 8 da noite, à mesma hora. O português Gerson Baldé, campeão mundial do salto em comprimento indoor, participa pouco depois das 8 da noite na final em Birmingham.
0: Foi a edição do meio-dia com a Filipe Ribeiro. Daqui a pouco, Alex Warren.
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0: Muito boa tarde, meio-dia e 7.
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1: Olá, eu sou a Zória. Quero dedicar esta música aos trabalhadores da Simples Adorno, Calema. Te amo. Obrigada a todos.

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1: Olá, eu sou o Diogo e quero dedicar a música A História de Diogo Pissarra ao meu pai, à minha mãe, à minha irmã e a toda a minha família. Adeus!

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0: Bolas, nesta loja as coisas estão sempre a subir.
1: Perdão, minha senhora. Tem ali aquelas escadas que vão para o andar de baixo. É sempre... é sempre a descer. A descer.
2: Ai, ai. Enfim, sós.
3: Sós? Mas quais sós? Quais sós? Eu casei foi para estar acompanhado.
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15: Obrigada, Isabel.
13: Uma edição saída de emergência. A internet está quase em todo lado. Só falta chegar ao cimo da serra. Até lá, os pastores vão ter que arranjar alguma coisa para fazer, enquanto a sua cabrita berra. Olá, bom dia, compadre Zé Cabrito.
16: Ora, bom dia, meu amigo Manel Borrego. Então, como é que vai a vida?
13: Olha, a mesma coisa de sempre. Passa-se os dias aqui na serra a tomar conta das cabras, não é?
16: Ah, pois é, mas o senhor sabe que esta vida de pastor é mesmo assim, ora.
13: Epá, eu só acho que as coisas deviam ser diferentes. Agora, com esta tecnologia toda, a gente vier a tentar outras coisas para se entreter.
16: Então, o que é melhor que isto? Ora, passar o dia a contar carneirinhos é uma maravilha. Ora, a mim, olha, tira-me as insónias todas.
13: Ah, nota-se, nota-se. Vá-se-me-se, passa os dias a dormir e depois, olha, queixa-se que os lobos lhe levam os bichos.
17: Oh, homem, vale baixo, pá. Se o patrão descobre, ainda me manda para a rua, pá.
13: Oh, mas é como lhe digo, compadre. Faz-nos falta uma coisa moderna, olha. Eu sei lá. Olha, a internet!
17: Internet? Aqui na serra? Ora, amigo, aqui em cima apanha-se telefonia e mal. E ora, quanto mais termos internet, ora bem essa,
13: é? Ah, mas isso é que você me se julga. Então eu não vi na televisão aquele rapaz que é pastor como nós a dizer que navega na internet e mais não sei o quê.
17: Ah, isso é tudo mentira.
13: É verdade. Nós só não conseguimos porque aqui não há rede.
17: Oh, compadre. Tenha certeza que o sol não anda a fazer-lhe mal à nabiça.
13: Ah, mas porquê?
17: Então está pai a falar em navegar na rede, mas a gente está no meio dos montes. Lá longe, à beira-mar, e é que eles podem navegar e pescar com uma rede, ora essa.
13: Ah, homem. Esse mesmo que você passa os dias a dormir, não se moderniza, não lê.
17: Oh, compadre.
13: Sim, sim. Então não sabe que a gente pode navegar em qualquer sítio. É só preciso um computador e uma ligação a essa internet.
17: Ora, agora bem. Ora, rasparta. Mas como é que você
18: quero como tudo cá na serra se a gente nem tem eletricidade.
3: Olhe, porque eles agora já inventaram uma coisa que lhe chamam... que lhe chamam portáteis, que são computadores que podem trabalhar e sem eletricidade.
18: Puxa, que esses magandos agora inventam tudo e mais de alguma coisa.
3: Ah, pois é, olha, se eu tivesse uma coisa dessas, podia vir cá para cima e abrir um blog ou uma página minha para eu poder contar como é que é a vida de pastor.
18: Ora, e olha que isso é que é uma bela ideia. E como é que se chamava a página?
3: Net Cabra!
18: Até nem ficava mal, não, senhora, ora?
3: Pois, e se quisesse, até vosso mocê podia escrever lá no meu blog.
18: Eu? Oh, compadre, veja lá que a única vez que cheguei perto de um computador e o que é aquilo foi daquela vez que os GNRs me levaram lá para o posto por... por conduta imoral e com... Olhe, imoral e com animais de pasto.
3: Já me estou a lembrar. Foi o dia em que vosso mocê andava correndo todo nu atrás das cabritas.
18: Já sabe como é. Estava a ver se conseguia produzir uma pura lã virgem.
3: Sim, sim, consegui.
18: Não, raio, das cabritas correu muito depressa e eu não consegui, foi apanhar nenhuma.
3: Mas fui apanhado pela GNR, olha essa.
18: E mal pago, compadre, mal pago.
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13: 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Ora, ouçam esta cena que se passou na Sapataria.
19: Tenha a bondade de dizer.
20: Eu queria ver uns sapatos iguais àqueles vermelhos que estão na montra.
19: Se são para si, não vale a pena, porque não temos a sua medida.
20: Pensa agora, como é que o senhor sabe a minha medida se é a primeira vez que eu entro nesta sapataria?
19: Oh, minha menina, eu estou há quase 20 anos nesta profissão e mal entram ali à porta, eu reconheço imediatamente a medida e restantes pormenores de qualquer cliente. Pelo pôr do pé, pelo dobrar dos joelhos, pelo abrir das pernas, etc, etc. Portanto, a menina, além de ser menina, calça o 37, não é verdade? Pois naquele modelo de sapato já só temos até ao 36.
20: Olha, mesmo assim eu quero experimentar. É que às vezes...
19: Acha que sim, vê-se logo que ainda é menina.
20: Ué, como é que disse?
19: Nada. Aqui tem o 36 dos sapatos vermelhos que estão na montra. Queria sentar-se e experimentar, sim. Ora, como vê, não é...
20: Olá,
19: mas o que é que eu estou a ver?
20: Como é que disse?
19: Nada. O que eu estou a ver é que o 36 não lhe entra de modo nenhum, minha
20: menina.
19: Vai,
20: pronto, olha, desisto.
19: Não desisto nada. Temos variedíssimos modelos, de variedíssimas cores, mesmo à sua medida. Olha, tem aqui, por exemplo, estes e mais estes. Que tal? Ora, vamos lá calçar estes e se não gostar deles, eu tiro tudo das prateleiras até a menina encontrar um par que satisfaça.
20: Ah, mas olha, eu não queria incomodar.
19: Não incomoda nada. Ora, essa sapataria sempre a enfiar limitada nunca deixa de ser nenhuma cliente sem insatisfeita. Vamos lá experimentar estes então, está bem? O quê? Não gosta? Não faz mal, temos já aqui outros ao seu dispor.
21: Ainda bem que a encontrei. A menina esteve ali na loja ao lado a comprar umas peças de lingerie, não esteve?
20: Ah, esteve, estive. Até comprei uns bodies e uns conjuntos que experimentei. Qual é o problema?
21: O problema é que eu tenho aqui as suas calcinhas. Esqueceu-se de as vestir.
19: Acontece, né?
20: Ah, seu malandro! Por isso tanta amabilidade a obrigar-me a experimentar os sapatos todos da sapataria. Acha bonito?
19: Para ser sincero, acho lindo. Achei até que era uma prenda.
20: Uma prenda? Acha-me parecida com o Pai Natal, acha?
19: Pois é. As barbas do Pai Natal são brancas. Lá isso são.
20: Ai, homem, como é que eu tiro estas nódoas das tuas calças? Nem que fosse uma super mulher.
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23: Olá, queridinha. Vais pôr estes restos ali aos gatinhos?
24: E elas gostam disso, donacinha.
23: Mas o que é que tu julgas que é isto? Para os gatos poderem não gostar.
24: Sei lá. Eu só sei que ouvi a minha mãe dizer que a dona Cinha tinha ido tirar umas peles do pescoço.
25: Ai, que menino tão bonito. Então, vais apoiar a seleção nacional com entusiasmo, vais?
26: Não é com entusiasmo, mas é com uma bandeira nacional que eu encontrei ali pendurada no pau da junta de freguesia.
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29: Nos Açores. Vamos atualizar as notícias na Renascença. Filipa Ribeiro, boa tarde.
30: Olá, boa tarde, Paulo.
29: Títulos a destacar.
30: Presidente da República pede mais investimento e visão estratégica. Avisa que o interior do país não é um fardo. Nesta edição, ainda os avisos da Proteção Civil para amanhã, dia de eclipse solar.
29: Quanto a temperaturas a esta hora, o Porto e Ponta Delgada com 23 graus, Faro e Funchal 26, Lisboa está com 28. As notícias à hora certa na Renascença, edição de Filipa Ribeiro.
30: O Presidente da República considera que o interior do país não deve ser um fardo e pede mais visão estratégica. Durante uma sessão com líderes das juventudes partidárias na Covilhã, António José Seguro diz que é necessário mais investimento.
31: Eu considero que o interior não é um fardo. O interior é um potencial de oportunidades, porque não há territórios dispensáveis no nosso país. E somos um único país. E nós precisamos de fazer aqui um equilíbrio entre competitividade e coesão que existe mais nas regiões do litoral e qualidade ambiental que existe mais nas regiões do interior. E por isso, se houver uma visão estratégica, investimento público que potencie o investimento privado, há condições para que os jovens depois façam as suas opções e possam ficar, se quiserem, possam ir em mobilidade para outras zonas de Portugal ou do mundo e regressar. O que não podemos aceitar é que, passados 60 anos, se volte a emigrar ou a migrar dentro de Portugal por necessidade.
30: O Presidente da República pediu também aos jovens que não desistam do interior do país. Entende que a região precisa de uma oportunidade. O risco de incêndio rural vai estar no nível máximo na região do Parque Natural de Montezinho, em Bragança, um dos locais onde será possível assistir a 100% ao eclipse solar de amanhã. À Renascença, o Comandante Subregional da Proteção Civil de Terras de Trás-os-Montes, João Noel Afonso, deixa um apelo a quem se deslocar até ao parque para observar o fenómeno. Todos os cuidados são poucos para evitar incêndios.
32: Não fazer qualquer espécie de fogo em espaços rurais e florestais, não fumar nem lançar dietas para o sol, enfim, no fundo, evitar comportamentos que possam provocar incêndios e cumprir as restrições em vigor em função do perigo de incêndio, que será máximo aqui em toda a região, quase todo o país. Portanto.
30: Uma das principais recomendações é evitar estacionar nas bermas das estradas. A Proteção Civil pede aos visitantes que utilizem os parques de estacionamento preparados para o efeito.
32: Estamos a falar de um parque natural, estamos a falar de uma zona em que o índice de secura é muito elevado, a vegetação está toda muito seca. Portanto, recomenda-se que os veículos sejam parados nos parques, estacionamentos que foram criados por efeito, e não nas bermas da estrada, porque que cada veículo que pare na estrada é um potencial de risco de incêndio.
30: O comandante da Proteção Civil, ouvido pelo jornalista Fábio Monteiro, a Proteção Civil preparou ainda um dispositivo preventivo para responder a eventuais ocorrências durante o eclipse. O plano, que envolve os corpos de bombeiros da região, GNR, INEM e CNF, entre outras entidades, para conhecer todos os cuidados a ter durante a observação do eclipse, pode passar por rr.pt. E acaba de ser atualizado o número de vítimas do sismo da Colômbia, subiu para 169. O número de mortes registadas após o sismo que abalou ontem à tarde a Colômbia. Informação avançada pela Rádio Colombiana Caracol. Há ainda o registro de mais de 1.200 feridos. É o último balanço da comunicação social local. Os bispos da Colômbia apelam à solidariedade para com as vítimas do sismo que ontem atingiu o país. Ninguém pode enfrentar sozinho uma emergência desta magnitude, lê-se na nota divulgada pela Conferência Episcopal Colombiana. Por cá, a Secretaria de Estado das Comunidades continua sem notícia de portugueses entre as vítimas do sismo. Contactado pela Renascença, o governo português diz que continua a acompanhar os desenvolvimentos na Colômbia. Na Indonésia, mais de 48 mil bombeiros combatem incêndios que estão a consumir zonas florestais em 6 províncias do país. Há ilhas em que foi já ordenado o encerramento das escolas por causa da qualidade do ar. O país do Sudeste Asiático está a viver o início de uma época seca longa e...
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2: Boa tarde, voz de Coimbra. Daqui a Uria, queria dedicar a música Rosa Negra à malta da AG Metal, do Rogério Santos e ao amigo Dino Gandarelas e Hélder Coteiro. Obrigada.
3: Obrigado.

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2: Boa tarde. Quero ouvir Lady Gaga e Bradley para dedicar a Beu Teu Tita com uma excelente tarde. Beijinho.

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6: São 2 horas, 1 hora nos Açores. Notícias agora na Renascença. Títulos a esta hora. Marisa Gonçalves, boa tarde.
7: Boa tarde, Paulo.
6: O que destacas?
7: Subiu para 169 o número de vítimas mortais do sismo na Colômbia. Nesta edição, as recomendações da Proteção Civil para a região de Bragança, onde espera uma grande afluência amanhã para ver o eclipse.
6: Temperaturas a esta hora, o Porto com 23 graus, Faro com 27, Lisboa 28, Abrantes 31, Bragança 32. As notícias, a hora certa na Renascença, edição de Marisa Gonçalves.
7: Abrir uma indicação de trânsito para quem circula em Lisboa. A circulação está condicionada na ponte 25 de Abril, no sentido Almada-Lisboa, devido a um acidente. Segundo informações da Luz ao Ponte, à Renascença, pode contar com demora. O trânsito está muito congestionado até à primeira ponte do Feijó, neste sentido, Almada-Lisboa. Subiu para 169 o número de mortos registados após o sismo de ontem na Colômbia, número atualizado na última hora. De acordo com a rádio colombiana Caracol, há ainda o registro de mais de 1.200 feridos. A Secretaria de Estado das Comunidades continua sem indicação de portugueses entre as vítimas. Contactado pela Renascença, o governo português diz estar a acompanhar a situação. Entretanto, os bispos da Colômbia apelam à solidariedade para com as vítimas do sismo através de uma nota divulgada pela Conferência Episcopal Colombiana. Por cá, o risco de incêndio rural vai estar no nível máximo na região do Parque Natural do Montezinho, em Bragança, um dos locais onde será possível amanhã assistir a 100% ao eclipse solar. Em declarações à Renascença, o comandante sub-regional da Proteção Civil de Terras de Trás-os-Montes, João Nel Afonso, deixa um apelo a quem se deslocar até ao parque para observar este fenómeno. Adianta que todos os cuidados são poucos para evitar incêndios.
8: Não fazer qualquer espécie de fogo em espaços rurais e florestais, não fumar nem lançar dietas para o sol, enfim, no fundo, evitar comportamentos que possam provocar incêndios e cumprir as restrições em vigor em função do perigo de incêndio, que será máximo aqui em toda a região e quase todo o país.
7: Uma das principais recomendações é evitar estacionar nas bermas das estradas. A Proteção Civil pede, por isso, aos visitantes que utilizem os parques de estacionamento preparados para este efeito.
8: Estamos a falar de um parque natural, estamos a falar de uma zona em que o índice de secura é muito elevado, a vegetação está toda muito seca. Portanto, recomenda-se que os veículos sejam parados nos parques, estacionamentos que foram criados por efeito, e não nas bermas da estrada, porque cada veículo que pare na estrada é um potencial de risco de incêndio.
7: A Proteção Civil preparou também um dispositivo preventivo para responder a eventuais ocorrências durante o eclipse. Pode conhecer todos os cuidados a ter durante a observação deste eclipse solar da manhã em rr.pt. António José Seguro considera que o interior do país não deve ser um fardo e pede mais visão estratégica. O Presidente da República fez estas declarações durante uma sessão com líderes das juventudes partidárias na Covilhã, onde disse que é necessário mais investimento.
9: Eu considero que o interior não é um fardo. O interior é um potencial de oportunidades, porque não há territórios dispensáveis no nosso país. Somos um único país. E nós precisamos de fazer aqui um equilíbrio entre competitividade e coesão, que existe mais nas regiões do litoral, e qualidade ambiental, que existe mais nas regiões do interior. E por isso, se houver uma visão estratégica, investimento público, que potencie o investimento privado, há condições para que os jovens depois façam as suas opções e possam ficar, se quiserem, possam ir em mobilidade para outras zonas de Portugal ou do mundo e regressar. O que não podemos aceitar é que, passados 60 anos, se volte a emigrar ou a migrar dentro de Portugal por necessidade.
7: Declarações do Presidente da República, que pediu também aos jovens que não desistam do interior do país. Entende o Presidente da República que a região precisa de uma oportunidade. Paulo, já tens os teus óculos para o eclipse da manhã?
10: Pois, acreditas que não. E agora?
7: Olha, como é
10: que
7: estamos na mesma.
10: Pois é, exatamente.
7: Ainda temos tempo.
10: Acordei tarde para o assunto, é o que eu posso dizer, mas pronto, vou tentar aí por portas e travessas, como se costuma dizer.
7: Não temos tempo de ir até Bragança, provavelmente, haveremos ter tempo de, pelo menos, espreitar, mas com a devida precaução. Tem de ser com os óculos especiais.
10: Muito bem, Marisa Gonçalves. Até já, foi a edição das duas na Renascença. Daqui a pouco trago-lhe música entregue aos The Fray.
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10: Se por acaso andava à minha procura, achou-me, hein? Eu não ando às escondidas. Eu estou aqui bem visível, como quem diz, bem audível na sua Renascença. Quando consigo, obrigado por estar aí. Ora, como cantam os The Fray, You Found Me, achou-me.

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2: Olá, bom dia Portugal, bom dia caros ouvintes, amigos desta nossa rádio. Vamos começar o dia, segundo dia rumo à reta final das nossas férias. Até logo, divirtam-se.

0: Olá, muito boa tarde, Caio Mais é Mais FM. Aqui é a Vanessa, do @decolin.portugal. E, como sempre, aqui, mais uma vez, nessa nossa parceria com a Caio Mais é Mais FM, quero pedir a música Dust, que é o novo tema deles. Obrigada, beijinho.
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0: Olá, Caimazumas FM. Bom dia para todos os ouvintes. Olha eu aqui assim de férias. Ai, que boa. Queria ouvir aí uma grande malha do JCDC. Obrigado.
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2: Olá, sou a Ana, queria ouvir um tema do Anselmo para dedicar a todos vós. Beijinhos.

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1: 15 horas.
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2: Olá, boa tarde. Eu queria ouvir a música de Prince Royce, Sita. Beijinhos. Ah, ia para dedicar à Ana também. Beijocas.

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1: Amiga, esta é para ti. Pablo Alborán, Perdóname.

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4: 16 horas. 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
5: Renascença. 4 horas, 3 nos Açores, são as notícias na Renascença. Mas primeiro vamos ficar a saber quais são os títulos em destaque.
6: Reforço de policiamento nas zonas de maior concentração turística de Lisboa. Medida anunciada pelo Ministério da Administração Interna depois do incidente de ontem que resultou numa pessoa ferida a tiro na Baixa da capital. Na Colômbia prossegue o balanço de vítimas do terremoto de ontem. Já ultrapassa os 180 mortos.
5: Amanhã conto com céu pouco nublado, mais nuvens no litoral norte e centro. Máximas de 25 para o Porto, 32 para Lisboa e para Faro, 26 para Ponta Delgada, Funchal, 28 graus. As notícias com Miguel Coelho.
6: Vai ser reforçada a resposta policial nas zonas de maior concentração de turistas em Lisboa, é o que adianta um comunicado do Ministério da Administração Interna, na sequência da ocorrência registada ontem na Baixa da capital, na qual resultou uma pessoa ferida a tiro. O Ministério adianta que, em articulação com a PSP e a Câmara de Lisboa, vai ser reforçado o policiamento e a fiscalização ao comércio ilícito no espaço público, designadamente através de elementos da Força de Intervenção. Em relação ao incidente de ontem, o Ministério adianta que a rápida identificação e detenção pela PSP de um dos alegados envolvidos constitui um resultado importante e que prosseguem as diligências para apurar os factos e as responsabilidades, estando a investigação a cargo da Polícia Judiciária. Mais de 24 horas após o terremoto na Colômbia, prosseguem as operações de resgate, numa altura em que há indicação da existência de grande número de pessoas entre os escombros. Continua também a aumentar a cada hora que passa o balanço do terremoto. Mais recentes números das autoridades locais apontam para 181 vítimas mortais e mais de 1.300 feridos. O arcebispo de Bogotá apelou, entretanto, à união dos colombianos na sequência deste sismo. Numa mensagem dirigida aos fiéis, o cardeal Luís José Rueda apela a uma mobilização generalizada assente no diálogo e na ajuda mútua.
7: É uma tragédia muito grande. Nos unimos com todos os que
8: uma tragédia muito grande. Unimos-nos a todos aqueles que perderam os seus entes queridos, unimos-nos a todos aqueles que perderam os seus locais de trabalho e as suas casas e estamos totalmente solidários com as regiões mais afetadas no nosso país e em nome de Jesus Cristo, Senhor, como Igreja Católica, convidamos a todos que se mobilizem para procurarmos um ponto de encontro para nos ajudarmos uns aos outros. Procuremos um ponto para que, a partir do coração, sejamos capazes de construir o bem comum do nosso país.
6: Entretanto, o Diocese de Setúbal anunciou o envio de um donativo de 10 mil euros para apoiar as vítimas na Colômbia. Numa mensagem dirigida ao arcebispo de Bogotá, o cardeal Dom Américo Aguiar, bispo de Setúbal, manifesta solidariedade para com todos os que foram atingidos pela catástrofe e reza pela unidade, paz e solidariedade no país. Já o Bispo do Funchal chega hoje à Venezuela para uma visita de 6 dias, além de se deslocar às zonas mais afetadas pelos sismos de junho, entre os quais La Guaira. Dom Nuno Brás vai encontrar-se com a comunidade portuguesa no país e participar na ordenação do Bispo Dom José Dionísio Gomes Gouveia, de origem madeirense. À Renascença, Dom Nuno Brás dá conta do apoio enviado pela Igreja em Portugal e diz que, apesar de os sismos, que já fizeram mais de 6.300 mortos, terem sido há 1 mês e meio, continuam a ser retiradas vítimas dos escombros.
9: O grande problema neste momento é, digamos, para já o retirar os escombros, o encontrar cadáveres no meio dos escombros e, portanto, aquelas desagradáveis surpresas de cadáveres no meio dos escombros. Bom, e depois o apoio aos que estão vivos. Nesse aspecto, seja a Diocese do Funchal, a Diocese de Aveiro e a Caritas Portuguesa. A Caritas Portuguesa recolheu uma boa quantia, tal como a Diocese do Funchal e a Diocese de Aveiro. No total deve andar perto dos 500 mil euros daquilo que foi recolhido.
6: Nestas declarações à jornalista Ana Catarina André, Dom Nuno Brás afirma que esta visita à Venezuela é também uma forma de mostrar à comunidade lusófona que não foi esquecida. Jovens entre os 12 e os 29 anos vão ter amanhã entrada gratuita em museus e monumentos nacionais, geridos pela empresa pública Museus e Monumentos de Portugal. É uma forma de assinalar o Dia Internacional da Juventude, anúncio feito pela empresa pública. Entre os espaços abertos abrangidos, Dina, encontram-se monumentos como o Mosteiro dos Jerónimos, a Torre de Belém, também o Panteão Nacional ou o Palácio Nacional da Ajuda, isto é, em Lisboa, Palácio de Mafra, o Convento de Cristo, em Tomar, os Mosteiros da Batalha de Alcobaça ou a Fortaleza de Sagres. Alguns exemplos de monumentos e museus que os jovens então vão poder visitar amanhã de forma gratuita.
10: Muito bem. Olha, aquele que eu escolheria seria Mafra sempre, que é um dos meus monumentos nacionais preferidos.
6: Sim, agora tem lá o Museu Nacional da Música, portanto, são
10: mais
6: dois.
10: Ainda não foi lá desde essa altura. São 4 e 5, está na Renascença.
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10: E é por isso que é surpreendente. Uma boa tarde para si, sou a Dina Isabel. Estamos juntos até ao final da tarde com muita música boa.
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2: Aqui fala a Céu Moreira, é para dedicar ao Paulo Alexandre, que trabalha na Anónima, os chutes e pontapés, a minha velha casinha.

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2: Olá, olá, felicidade. Queria ouvir Maluma, quero sair, fumar, beber. Beijinhos.

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0: Simone Miliji!
1: Obrigado, Manu!
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5: 17 horas.
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7: Boa tarde, são 5 horas, 4 nos Açores. As notícias na Renascença, vamos ficar a saber primeiro quais são os títulos em destaque.
8: Vai ser reforçada a resposta policial nas zonas de maior concentração turística em Lisboa, depois de uma turista sueca ter sido ontem atingida a tiro na Baixa da capital. Também nesta edição, novidades sobre o surto de ébola na República Democrática do Congo, com conclusões divulgadas numa publicação da especialidade a indicarem que se trata de uma nova variante do vírus, até agora desconhecida.
7: Amanhã, céu pouco nublado, mais nuvens no litoral norte e centro durante a manhã. Máximas de 25 para o Porto, 32 para Lisboa e Faro, 26 para Ponta Delgada, Funchal vai chegar aos 28. As notícias com Miguel Coelho.
8: Começamos com mais um caso pendente nas pautas de reapreciação de exames nacionais. Na escola secundária de São João do Estoril, uma aluna pediu reapreciação de um exame de fisicoquímica, depois de ter recebido respostas incompletas na prova digital da primeira fase, só que até agora não recebeu a nota da reapreciação. É o que relata à Renascença a mãe da aluna, Susana Lencastre.
9: Qual não é o nosso espanto agora, na sexta-feira, quando saíram as notas, ao final da tarde? A Filipa não consta na pauta, as notas de reapreciação. A Filipa não consta na pauta. Não sabemos a nota, ninguém nos dá a prova completa. A Filipa ainda não tem acesso à prova completa da primeira fase. Neste momento, ela teve-se de candidatar, as candidaturas ao ensino superior terminaram no dia 6 de agosto. Ela fez a candidatura, submeteu, embora as duas primeiras opções dela estivessem inválidas, porque são medicina, porque a nota dela, a fisicoquímica, neste momento encontra-se inferior a 14 valores.
8: Susana Lencastre, mãe da aluna, conta ainda que já enviou uma carta ao Ministério da Educação, mas sem obter qualquer resposta. Os resultados das reapreciações dos exames deveriam ter chegado a todas as escolas na passada sexta-feira, mas alguns só foram enviados ontem e haverá mesmo também casos ainda pendentes, como este que acabámos de ouvir. Vai ser reforçada a resposta policial nas zonas de maior concentração turística de Lisboa, medida anunciada esta tarde em comunicado pelo Ministério da Administração Interna, na sequência da ocorrência registada ontem na Baixa da Capital, na qual uma mulher foi ferida a tiro. O alegado autor do disparo foi, entretanto, detido. Ao que tudo indica, o alvo era um rival do suspeito, mas o disparo acabou por atingir no abdómen uma turista sueca que se encontrava numa pastelaria da Rua Augusta e que teve de ser transportada pelo INEM para o Hospital de São José. O Ministério da Administração Interna adianta que, em articulação com a PSP e a Câmara de Lisboa, vai reforçar o policiamento e a fiscalização ao comércio ilícito no espaço público, designadamente através de elementos do Corpo de Intervenção e da Polícia Municipal. Está prestes a ser dominado o incêndio que começou esta tarde junto ao cemitério de Queluz, Conselho de Sintra, a confirmação dada à Renascença pela Proteção Civil. Adianta que as chamas estão a consumir ainda uma zona de mato. No terreno estão perto de 70 operacionais, 20 viaturas e um meio aéreo. Não há registro de feridos nem de casas em risco. Na Colômbia, mais de 24 horas após o terremoto, prosseguem as operações de socorro, numa altura em que há indicação da existência de grande número de pessoas entre os escombros. Continua a aumentar igualmente o balanço de vítimas. Os mais recentes números das autoridades locais apontam para 181 mortos e mais de 1.300 feridos. O arcebispo de Bogotá apelou, entretanto, à união dos colombianos na sequência deste sismo, numa mensagem dirigida aos fiéis, em que o cardeal Luís José Rueda apela a uma mobilização generalizada assente no diálogo e na ajuda mútua.
10: É uma tragédia muito grande. Nos unimos com todos os que han
11: perdido. É uma tragédia muito grande. Unimos-nos a todos aqueles que perderam os seus entes queridos, unimos-nos a todos aqueles que perderam os seus locais de trabalho e as suas casas, e estamos totalmente solidários com as regiões mais afetadas no nosso país, e em nome de Jesus Cristo, Senhor, como Igreja Católica, convidamos a todos que se mobilizem para procurarmos um ponto de encontro para nos ajudarmos uns aos outros. Procuremos um ponto para que, a partir do coração, sejamos capazes de construir o bem comum do nosso país.
8: Entretanto, a Diocese de Setúbal anunciou o envio de um donativo de 10 mil euros para apoiar as vítimas na Colômbia. O atual surto de ébola na República Democrática do Congo foi provocado por uma nova variante do vírus, transmitida ao homem por animais e que depois foi passada entre humanos. Foi a conclusão a que chegaram investigadores de vários países. Foram analisadas amostras do vírus, recolhidas em 22 doentes do Congo e do Uganda. Descobriu-se que esta variante é geneticamente distinta dos vírus responsáveis por surtos anteriores. As conclusões foram agora divulgadas na revista Nature Medicine. Estamos a pouco mais de 24 horas do eclipse solar. Vai ser visível a mais de 90% em Portugal continental, com destaque para a zona de fronteira entre o distrito de Bragança e Espanha, onde o eclipse será total. Um fenómeno que está a causar interesse quase generalizado, mas também há quem não mostre grande entusiasmo. É o caso destes testemunhos, ouvidos em Lisboa pela reportagem da Renascença, de pessoas que não tencionam ver o eclipse.
12: Desta vez não estou a pensar em nada. Estou com imenso trabalho e com os objetivos em mente, e acho que não tem nada combinado.
13: Não é uma coisa que cause esse querer ver, já vi, mas tenho bastante receio que as pessoas olhem, porque é altamente perigoso. E as crianças têm pouca noção disso. E por isso é que eu não tenho grande interesse, porque é uma coisa que se vê muito rapidamente e já sei o que é, portanto.
14: Não. Falta de tempo, porque acabei de ter um bebê, portanto tenho que dar mais atenção.
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1: Olá, eu sou o Diogo e quero dedicar a música Better Now do Post Malone à minha família toda. Adeus!

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0: 5:37.
2: Boa tarde.

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2: Eu queria ouvir a música Aventura Imortal para dedicar a toda a gente que ouve a voz de Caima e à voz de Caima. Obrigada e beijinhos.

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6: 18 horas.
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1: Boa tarde, daqui é o Abílio. Gostaria de ouvir Personal Jesus dos Depeche Mode para dedicar ao pessoal da AG Metal. Muito obrigado e boa tarde a todos.

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1: Boa tarde, sou Constantino Costa, sou da Madeira. Queria ouvir uma música de Nacho no tema Não Te Vás, para dedicar aos meus filhos, a vocês na rádio e a todos os ouvintes. Obrigado e boa tarde.
2: Olá.

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5: 19 horas.
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2: Boa tarde, daqui é o Abílio. Gostaria de ouvir Have You Ever Seen the Rain, dos The Credence, para dedicar aos meus amigos do Rogério, pessoal da AG Metal e ao pessoal da Cidel. Obrigado e boa tarde a todos.

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3: Boa tarde, aqui fala o Nuno. Queria dedicar uma música de Phil Collins com o tema à vossa escolha para dedicar a toda a minha família. A vocês e com o resto, uma boa tarde.

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2: E a Aruda Bemposta prepara-se para recuar mais de 500 anos na história. A Bemposta Manuelina regressa já esta sexta-feira e prolonga-se pelo fim de semana, transformando o centro da vila no mercado e cenário de inspiração medieval. A abertura está marcada para as 6 da tarde, sexta-feira, dia 14. Logo nessa primeira noite, haverá trovadores medievais, a chegada dos cavaleiros ao burgo, danças orientais e medievais, teatro de rua pelas tabernas e vários momentos de animação itinerante. O fogo terá também lugar de destaque, com o espetáculo Árvore da Vida, às 10h30 da noite e Miráculos às 11h30. O mercado encerra à 12h30. No sábado, dia 15, a Bemposta Manuelina abre mais cedo, às 11 da manhã, e oferece praticamente um dia inteiro de programação. Danças medievais e orientais, saltimbancos, trovadores, teatro de rua e contos e fábulas vão suceder-se pelos diferentes espaços do recinto. Um dos momentos de maior destaque está marcado para as 5h30 da tarde, com o cortejo régio que junta os grupos participantes e a recriação Bombos da Corte. A animação continua a noite dentro, incluindo espetáculos com fogo, e o mercado só encerra à 1h. Ao longo da Bemposta Manuelina haverá ainda animação permanente, passeios a cavalo, falcoaria, ofícios ao vivo, jogos medievais, acampamento árabe e acampamento militar com mostra de armas e sala de armas. A edição deste ano apresenta ainda um carrossel medieval, além das habituais tabernas e espaços de gastronomia. A recriação histórica prossegue no domingo, dia 16, completando 3 dias em que Pinheiro da Bemposta recupera o ambiente da época manuelina e a memória do foral concedido por Dom Manuel I. Também a partir de sexta-feira, a Macieira de Sarnes entra em festa em honra de Nossa Senhora do Livramento e Santa Eulália. As celebrações prolongam-se até segunda-feira, dia 17, conjugando o programa religioso com a animação popular. Entre os momentos religiosos estão a Eucaristia e a Procissão de Velas, bem como a Procissão em honra das Padroeiras. Na animação musical, o programa inclui nomes como Sátnik, Todi Moreira, Zé Cabra e Zé Barbosa e Gonçalo. Mais à frente no calendário, o Ocela prepara as festas em honra do mártir São Sebastião. As chamadas grandiosas festas realizam-se nos dias 21, 22 e 23 de agosto, prolongando a época das romarias e festas populares de verão no concelho de Oliveira de Azemães.
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2: 21 horas.
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1: Boa noite. Gostaria de dedicar esta grande música ao Maradona, um grande amigo que me veio fazer uma visita. E um grande abraço para ele e fico muito agradecido.

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5: 22 horas.
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Boa noite. Gostaria de dedicar esta grande música ao Maradona, um grande amigo que me veio fazer uma visita. E um grande abraço para ele e fico muito agradecido.

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1: Dinheiro da Bem Posta prepara-se para recuar mais de 500 anos na história. A Bem Posta Manuelina regressa já esta sexta-feira e prolonga-se pelo fim de semana, transformando o centro da vila no mercado e cenário de inspiração medieval. A abertura está marcada para as 6 da tarde, sexta-feira, dia 14. Logo nessa primeira noite, haverá trovadores medievais, a chegada dos cavaleiros ao burgo, danças orientais e medievais, teatro de rua pelas tabernas e vários momentos de animação itinerante. O fogo terá também lugar de destaque, com o espetáculo Árvore da Vida, às 10h30 da noite e Miraculous às 11h30. O mercado encerra à meia-noite e meia. No sábado, dia 15, a Bem Posta Manuelina abre mais cedo, às 11 da manhã, e oferece praticamente um dia inteiro de programação. Danças medievais e orientais, saltimbancos, trovadores, teatro de rua e contos e fábulas vão suceder-se pelos diferentes espaços do recinto. Um dos momentos de maior destaque está marcado para as 5h30 da tarde, com o cortejo régio que junta os grupos participantes e a recriação Bombos da Corte. A animação continua a noite dentro, incluindo espetáculos com fogo, e o mercado só encerra à 1 da manhã. Ao longo da Bem Posta Manuelina haverá ainda animação permanente, passeios a cavalo, falcoaria, ofícios ao vivo, jogos medievais, acampamento árabe e acampamento militar com mostra de armas e sala de armas. A edição deste ano apresenta ainda um carrossel medieval, além das habituais tabernas e espaços de gastronomia. A recriação histórica prossegue no domingo, dia 16, completando 3 dias em que Dinheiro da Bem Posta recupera o ambiente da época manuelina e a memória do foral concedido por Dom Manuel I. Também a partir de sexta-feira, a Macieira de Sarnes entra em festa em honra de Nossa Senhora do Livramento e Santa Eulália. As celebrações prolongam-se até segunda-feira, dia 17, conjugando o programa religioso com a animação popular. Entre os momentos religiosos estão a Eucaristia e a Procissão de Velas, bem como a Procissão em honra das Padroeiras. Na animação musical, o programa inclui nomes como Sátnik, Todi Moreira, Zé Cabra e Zé Barbosa e Gonçalo. Mais à frente no calendário, o Ocela prepara as festas em honra do mártir São Sebastião. As chamadas Grandiosas Festas realizam-se nos dias 21, 22 e 23 de agosto, prolongando a época das romarias e festas populares de verão no concelho de Oliveira de Azemais.
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1: Zero horas.
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1: Meia-noite e 22.
2: Boa noite.
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1: Uma hora.
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